0: ali, já tem coisa de melhor, o que que dá pra fazer?
1: Eu tenho que fazer essa obra lá, ele me deu que só me deu lá se me ensinar como você sabe publicar na Rede do Deputado, isso não é uma coisa. Ele disse

Ana Bárbara, que eu estou falando aqui, a Nicaré e o Pete, que se levantam, da cidade da Tata, a cidade da Rede Mundial de Vida. A gente vira o jogo.

se absorvam tais, as armas armam se se absorvam tais, al cabo de pista, tais conquistas, tal e só. Vai, é porque se eu não me encontro, você tem uma